0: Como é que é, cara? Vamos dançar ou não?
1: Vamos dançar, vamos dançar.